0: chamada A Corrida do Bongo.
1: Jun, como é que desliga esse troço?
0: Fácil. Ei, Chet, arrepia no bongo.
2: No ar.
0: A seguir, sabe como é? O que vocês adoram, o sempre popular. Pedalar no ar. Harry?
1: Lá vem os monstros malvados do espaço.
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1: Chefe, você está bem?
2: Hã? Tá chamando quem de chefe, ô louro? Ih, você tá pelado?
1: Este é o fim.

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1: Viram como o desenho de Nancy Fundo decolou?
2: No jargão da animação, isso é um whoosh.
1: Estamos pegando uma carona na corrida de animação. Olhem só!